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2: Boa noite, são 14h.
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0: Boa noite, são 3 horas.
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0: Boa noite, são 4 horas. 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

agora, queria-vos apresentar os músicos que me acompanham aqui esta noite. 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

os coros. 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

0: Bom dia, são 6 horas.
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0: Bom dia, são 7 horas.
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0: Bom dia, são 8 horas.
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1: Bom dia, são 8 horas.
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7: Ora, muito bom dia. Passam 2:18. O meu nome é Milene Proença e está comigo nas manhãs da Rádio Clube da Covilhã. Vamos estar juntos até às 12, até bem pertinho das 12. Por isso, fique desse lado, fique a ouvir-nos em 97.0 ou também através do nosso site em www.radio-covilha.pt, porque temos muito pela frente ao longo desta manhã de terça-feira. Hoje, com um gostinho especial, chegamos ao último dia do mês de junho, do mês 6. Portanto, há que ter as energias lá em cima. Vamos entrar já em julho, o tempo passa muito rápido. E, portanto, hoje, dia 30 de junho, é o último dia deste mês 6. Ora, e vamos começar o dia a olhar para as temperaturas. Segundo o Instituto Português do Mar e da Atmosfera, para Castelo Branco vão estar 38 graus de máxima e 22 de mínima, para a Covilhã e para o Fundão 38 graus de máxima e 19 graus de mínima, para Penamacor 38 graus de máxima e 21 graus de mínima, para Belmonte 37 graus de máxima e 19 graus de mínima, para as Penhas da Saúde, 27 graus de máxima e 16 graus de mínima. E para a Guarda, 32 graus de máxima e 19 graus de mínima. Para o dia de hoje, o céu vai estar pouco nublado ou limpo na maior parte da região. Também o vento fraco a moderado e a verificar-se uma pequena subida da temperatura. Portanto, as máximas aqui a rondarem os 38 graus, essencialmente. Portanto, vem aí um dia de muito calor e por isso mesmo o distrito de Castelo Branco continua sob aviso amarelo até pelo menos quinta-feira, devido à persistência de valores elevados da temperatura máxima, assim como o distrito da Guarda, que também se encontra com aviso amarelo. Portugal está praticamente todo sob aviso amarelo e também aviso laranja devido às temperaturas. Portanto, vem muito calor, não só hoje, mas nos próximos dias. Já sabe, proteja-se, beba muita água, fica à sombrinha, à fresquinha, use protetor solar. Portanto, todas as medidas para se proteger do sol e também do calor. Ora, muito bem, nós por aqui vamos começar esta manhã, terça-feira, em grande. Eu desejo um ótimo dia e uma ótima manhã, sempre na companhia da sua rádio. Vamos à música, que eu daqui a pouquinho regresso para a nossa revista da Imprensa Nacional desta terça-feira.

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1: Ora, muito bom dia, passam 30.

Star e com o Chega a todo o país. Outro grande destaque vai para o Mundial, o único totalista entre as estrelas, Messi, Haaland, Mbappé e Dembélé já foram substituídos, Ronaldo jogou o tempo todo. Oitavos de final, Brasil salva-se nos descontos frente ao Japão, o Martinelli marcou o golo da reviravolta e o Brasil venceu por 2-1. Na educação, professores denunciam confusão na correção das provas e ainda destaque para árvores arrasadas pela tempestade Christine, que só serão retiradas totalmente daqui a 4 anos. Na Venezuela, a grávida sobrevive duas vezes após sismos violentos. Sol Marinho escapa à queda de prédio e acidente de mota. Ora, passamos para o Diário de Notícias. Grande destaque para a aviação. Lufthansa finca o pé em Portugal com TAP na mira. IPS mantém a liderança com 29,3%. A AD recupera e Chega estabiliza. Quanto à imigração, o PSD quer ouvir José Luís Carneiro e outros ex-ministros do PS. Ainda destaque também para o recrutamento dos vídeos da PSP ao GNR Influencer, como as polícias atraem candidatos. Destaque também para a Venezuela, para o Banco Central e para a saúde. O SNS pagou 468 milhões em horas extraordinárias. Já no Banco Central, o Supremo dos Estados Unidos impede Trump de afastar membro do Board da FED. E na Venezuela, em La Guaira, já não há nada, mas os familiares dos desaparecidos não desarmam. Por fim, no topo desta capa, destaque para o Mundial, Ronaldo versus Modric, o que o Real uniu, o Mundial vai eliminar. Chegamos agora ao Jornal Público, também destaque para o Mundial, Brasil segue em frente com um golo no último minuto contra o Japão e grande destaque para a reportagem em lares ilegais, são os próprios familiares que fecham os olhos. Em 10 anos foram atribuídas 17 novas subvenções vitalícias a políticos e destaque também aqui para o caos nos exames. Para a ferrovia, a nova linha Évora-Elva está parada desde janeiro e para o Tribunal Europeu, interesses privados de juízes ameaçam transparência. Ora, chegamos agora ao Jornal Negócios. Bruxelas avisa que PSU tem de ficar fechada em 2 meses. Preços baixos põem Portugal na rota da nova indústria europeia e reestruturação deu asas à TAP para voar. Lufthansa e Air France têm 1 mês para apresentar propostas. Vencedor da privatização deve ser conhecido em setembro. Lagarde diz que a subida das taxas de juros foi uma decisão sólida e nas matérias-primas reservas estratégicas pressionam o valor do crude. Ainda destaque para as licenças, regulador recusa dar mais tempo ao setor cripto. Ora, e chegamos agora à última capa a ser analisada por aqui. Vamos ao Record, com destaque, grande destaque para o Benfica. Já falei com Rui Costa e Marco Silva. Central diz conhecer muitos dos novos colegas. Lenglet entusiasmado à chegada a Lisboa. Família ajudou o francês a optar pelas águias. O quanto aos detalhes do negócio, assinou por 1 ano de mais de empréstimo e mais 2 em definitivo e encarnados não pagam transferência. O plantel já foi avaliado em campo e reduzido, o técnico testa os jogadores. Quanto ao Sporting, saída para breve e o Ullmann aquece Atlético, colchoneros inclinados a avançar pelo capitão e dinamarquês autorizado a apresentar-se mais tarde. Grimi, treinador dos sub-23, diz que é um privilégio voltar ao Sporting e Altimira, hoje oficial, passou nos exames e assinou até 2031. Quanto ao Futebol Clube do Porto, Eustáquio com cotação em alta, brilha pelo Canadá no Mundial, o futuro do médio está em aberto. Por fim, destaque aqui para o Mundial, João Félix explicou o bom momento e disse também estar confiante e maduro na conferência de imprensa que aconteceu ontem, na tarde de ontem. E aos restantes resultados, o Brasil venceu por 2-1 o Japão, a Alemanha e Paraguai empataram no tempo regulamentar e também no prolongamento, mas em grandes penalidades o Paraguai venceu por 4-3 e acabou por seguir em frente eliminando a Alemanha. Portanto, aqui uma surpresa, no fim perderam os alemães.

Foram estes os destaques do Record e também das capas dos jornais nacionais desta terça-feira. Já sabe, continuo por aí, continuo com o Rádio Clube da Covilhã. Nós voltamos à música, mas já sabe que às 10 temos as notícias da região, temos a nossa síntese informativa. Continuo desse lado, continuo com o Rádio Clube da Covilhã.

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0: Bom dia, são 9 horas.
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Ora, acabámos de ouvir os Bandidos do Canto numa altura em que passam 4 minutos das 9. Já sabes, está comigo Milene Proença, até bem pertinho das 12 nesta manhã de terça-feira. Mais uma manhã por aqui, hoje especial porque é o último dia do mês, dia 30 de junho. E vamos falar deste dia não só porque é muito especial de ser o último dia do mês, mas também deixar aqui uma curiosidade, porque hoje celebra-se o Dia Internacional do Parlamentarismo, portanto um dia que é celebrado sempre neste dia, portanto 30 de junho. E foi instituído não há muitos anos, em 2018, pela Organização das Nações Unidas e foi aqui inserido para reconhecer o papel essencial que os parlamentos têm, os parlamentos na democracia, na representação dos cidadãos e também na promoção da paz, dos direitos humanos e do desenvolvimento sustentável. Portanto, é aqui uma data bastante importante que acaba por coincidir também com o aniversário da fundação da União Interparlamentar, que foi criada neste mesmo dia, em 30 de junho de 1889, e portanto também aqui esta data a coincidir com este aniversário, portanto é aqui um dia bastante curioso de se falar, este Dia Internacional do Parlamentarismo, assim é que é, porque é um dia que pretende aqui valorizar o papel, obviamente, dos parlamentos como pilares da democracia, também incentivar a transparência e a prestação de contas dos representantes eleitos, promover a participação dos cidadãos na vida política, para quem já participa ainda mais, participar ainda mais, reforçar também a igualdade de género e inclusão nos parlamentos. Temos também aquele fator de destacar a importância da legislação para enfrentar alguns desafios, desde as alterações climáticas, também a pobreza, a proteção dos direitos humanos. Portanto, é aqui um dia... tem vários objetivos e por isso mesmo também aqui a existir e a ter este papel, até porque lá está o papel aqui do Parlamento em sistemas democráticos, tem várias funções, desde criar e aprovar as leis, também fiscalizar a atuação do Governo, aprovar o Orçamento do Estado, também representar os cidadãos e debater os principais assuntos nacionais. Portanto, é aqui um papel muito importante e acaba por trazer também muita importância para este dia. E fica aqui esta curiosidade, porque hoje, dia 30 de junho, celebra-se este Dia Internacional do Parlamentarismo. Portanto, fico já com esta ideia retida, porque hoje é um dia de celebrar isso mesmo. E também celebrar, como eu disse, o final deste mês de junho, deste mês 6. Vamos entrar já no mês 7 amanhã. Amanhã começa julho e, portanto, há que ter a energia lá em cima nesta terça-feira, até porque está mesmo aí a chegar o nosso momento da música brasileira. Vamos começar com o Gingando Novo, aqui a iniciar as nossas músicas seguidas, os ritmos do Brasil, sempre também aqui nas manhãs da Rádio Clube da Covilhã, mas com motivos também para festejar, porque o Brasil venceu ontem e seguiu para os oitavos de final do Mundial, portanto aqui também um miminho para todos os brasileiros e também não brasileiros, aqui com este nosso momento da música brasileira nas manhãs da Rádio Clube.

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Esta foi a Kelly Clarkson, passam 32 minutos das 9, está comigo Milene Proença nas manhãs da Rádio Clube da Covilhã e chegou a hora de trazer-lhe aqui a primeira sugestão de hoje, porque as inscrições para a 21ª edição do Belmonte Medieval, este evento que transforma sempre a Vila de Belmonte num palco da Idade Média, já estão abertas, já estão a decorrer e, portanto, convido aqui todos os artesãos.

portanto, participe, inscreva-se, é muito fácil, é através de um formulário que está disponível online e, portanto, devem submeter também esse formulário dentro do prazo estabelecido e, portanto, participar, segundo, obviamente, todas as regras, mas participar nesta edição, na 21ª edição do Belmonte Medieval, que acontece entre 14 a 16 de agosto, mas as inscrições para participar estão abertas até ao dia 10 de julho, portanto até ao final da próxima semana. Ora, muito bem, está dita a primeira sugestão de hoje, já sabe, por aqui trago-lhe sempre todas as novidades e atualizações nas manhãs da Rádio Clube da Covilhã. Seguimos com a música e com a animação deste lado. Não se esqueça que às 10 temos as notícias, estão mesmo a chegar. Está a chegar também Benson Boone, Sorry I'm Here for Someone Else.

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Para as notícias, continuo com a Rádio Clube do Covilhã e com as nossas manhãs incríveis nesta terça-feira. Vem 7 minutinhos de música seguida, a começar com Sara Correia. Dizem que eu cheguei aqui a tocar na

Bom dia, são 10 horas. 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A Câmara Municipal da Covilhã já adjudicou a empreitada de repavimentação do troço do eixo TCT entre o cruzamento do Canhoso e a Rotunda do Operário num investimento de 688.692 euros acrescidos de IVA. A obra deverá arrancar ainda durante o mês de julho e tem o prazo de execução de 90 dias. A Câmara da Covilhã abriu também o concurso público para a requalificação da antiga Estrada Nacional 18-4, entre a rotunda da Zona Industrial do Tortosendo e a rotunda do eixo TCT, numa empreitada com um preço base de mais de 997 mil euros mais IVA. A obra inclui ainda o acesso ao futuro quartel da GNR do Tortosendo. A mutualista da Covilhã venceu a iniciativa Gulbenkian Integração e vai ter um projeto inovador de apoio a migrantes, financiado pela Fundação Carlos de Gulbenkian, anunciou em comunicado. José Luís Arangil, professor da Universidade da Beira Interior e presidente da Academia Portuguesa de Fibromialgia, tomou posse no dia 16 como académico correspondente da Real Academia de Medicina do País Vasco, numa cerimónia realizada em Bilbao. O Sporting Clube da Covilhã vai realizar uma Assembleia Geral Ordinária no próximo dia 4, às 3 da tarde, no Auditório Municipal da Covilhã, segundo a convocatória divulgada pela Comissão de Gestão do Clube. A reunião tem o objetivo de apresentar, discutir e votar a proposta de orçamento de receitas e despesas para a próxima época. O município do Fundão foi distinguido com o selo Município Amigo da Juventude 2026, categoria 4 estrelas, pela Federação Nacional das Associações Juvenis, no âmbito da Rede Nacional de Municípios Amigos da Juventude. Patrício Albuquerque, atleta do CCD Oriental de São Martinho, tornou-se vice-campeão da Taça de Portugal de pulo português, alcançando um dos resultados mais relevantes da sua carreira desportiva. E o extremo esquerdo Cleiton Mendonça, de 24 anos, natural de Cabo Verde, é o novo reforço do Sporting Clube da Covilhã para a próxima época. Ainda no desporto, Lu Afonso e Francisco Vaz, atleta do Penta Clube da Covilhã, alcançaram dois pódios no Garmin Epic Trail Val de Bois, prova disputada nos Pirineus. A terminar, digo-lhe que a Beira Serra, a Associação de Desenvolvimento, promove a iniciativa Haja Saúde, Coração e Tensão Arterial, já amanhã, pelas 15h30, no Centro de Animação da Lâmpada. A ponto final nesta síntese informativa, continuação de excelente dia.

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Esta foi a história de Diogo Pissarra. Passam 24 minutos das 10 e está a ouvir as manhãs da Rádio Clube da Covilhã. Se está a juntar-se a nós só agora, continue por aí, continue a ouvir-nos durante toda a manhã em 97.0 ou também através do nosso site em www.radio-covilha.pt. Temos praticamente ainda 2 horinhas pela frente, muita coisa a acontecer e vai acontecer também, e venho falar sobre isso agora, sobre a festa dos Cronheiros, portanto as terras do Teixo, que acontece no Teixoso, na Vila do Teixoso, e é já no próximo mês, portanto é já de 10 a 12 de julho, nesse fim de semana, que acontece já uma tradicional festa no Teixoso, os Cronheiros. Relembrar, antes de falar sobre o programa, que ainda estão a decorrer inscrições para participar, ou seja, com tasquinhas, com o artesanato, portanto, comes e bebes, ainda pode fazer a sua inscrição e participar nesta festa que acontece no Teixoso entre 10 e 12 de julho. Ora, vamos falar sobre esse programa, que este ano traz algumas novidades, portanto, traz oficinas, traz também um show cooking, atividades para as famílias como um pad e paper, também um passeio interpretativo pela vila, portanto, várias novidades este ano e também uma aposta, uma grande aposta em artistas da terra, portanto também para valorizar aqui os artistas da terra e dar a conhecê-los, e por isso mesmo vamos falar sobre esse programa e sobre esses artistas que vão estar e que estão no cartaz dos Cronheiros 2026. Ora, começamos com a sexta-feira, dia 10 de julho, às 19h. Começa a festa, digamos assim, com o Loopy Beat Fitness Teixoso, com David Araújo Fitness. Às 19h30 acontece a primeira oficina, a oficina de tecelagem com Fátima Delgado. Às 20h30 a atuação das Mega Dance. Às 21h uma apresentação do Rancho Folclórico da Borralheira. Às 21h30 a atuação dos Bombos, os Arrebimba do Teixoso e os Bombos do Barco. Às 22h um concerto, o concerto Dar e Receber, um tributo a António Variações. À meia-noite, concerto e We Are of Rock Band, e às 2h o DJ Valelo. Relembrar que ambas as noites, de sexta e sábado, vão terminar depois noite dentro com DJ, apenas no domingo não vai haver. Acaba assim o programa um pouquinho mais cedo, mas já lá vamos. Vamos ao sábado, porque o dia de sábado, dia 11 de julho, começa às 19h com a oficina de madeiras com Gonçalo Vila Franca. Às 19h30, mais uma novidade, o show cooking de caldo do forno e papas de carolo. E não é só ver, pode depois degustar aqui o caldo do forno, típico do Teixoso, um prato típico, e também as papas de carolo. Às 21h30, novamente uma atuação dos Bombos, os Arrebimba do Teixoso, e agora desta vez com os amigos da Concertina Beirã. Às 22h, um concerto, um tributo à banda Queen, com a banda Kind of Queen. À meia-noite, um concerto Remembers, um tributo aos anos 80 e aos anos 90. E a terminar esta noite de sábado, às 2h, a partir das 2h, com DJ Seco. Vamos ao último dia, no domingo, novamente às 19h a começar com uma oficina da cestaria por Fernando Nelas. Às 19h30 o percurso interpretativo pelo Teixoso. Às 20h o pad e paper para famílias, pode realizar a sua inscrição e pode fazê-lo também durante, portanto, no dia deste pad e paper. Às 21h, uma atuação do Rancho Folclórico de Verdelhos. Às 21h30, o concerto com Robin Toll. E às 22h30, o concerto com Alexandre Almeida, para encerrar a programação de domingo e também desta festa dos Cronheiros 2026. Já sabe, marque na sua agenda 10, 11 e 12 de julho, no Teixoso, esta edição dos Cronheiros, onde são esperados para estes 3 dias cerca de 40 mil pessoas. Portanto, já sabe, vai ser uma grande festa, esta festa aqui já tradicional na região. Festa também é por aqui sempre nas nossas manhãs, continuamos com a música portuguesa e a Agir e Fernando Daniel, Sem Ti, aqui a tocar na sua rádio.

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1: Esta foi Interestelar do Plutónio. Plutónio que vai estar na Cotilhã nos próximos tempos, na Feira de Santiago, mais concretamente. Portanto, pode ouvir o Plutónio daqui a uns dias. Até lá. Pode ouvi-lo também aqui, sempre na Rádio Clube da Covilhã. E pode ouvir também o melhor da música popular portuguesa, porque nós temos música para todos os gostos. Vem já de seguida David Navarro, mas a chegar também Miquel Carreira. Continua desse lado sempre com as melhores manhãs e com a Rádio Clube da Covilhã.

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Gustavo Lima, faltam 9 minutos para as 11, 9 minutos para as notícias do desporto. Fique desse lado porque é já de seguida, daqui a pouquinho, que vamos ter a nossa hora desportiva, o nosso momento do desporto. Falta muito pouco, até lá seguimos com música seguida. Fique desse lado para não perder as notícias desportivas depois das 11.

0: Bom dia, são 11 horas.
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0: 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Ora, muito bom dia. Começa agora a nossa hora desportiva, o nosso momento do desporto aqui nas manhãs da Rádio Clube da Covilhã. É o momento em que lhe trago todas as novidades, todas as notícias e atualizações de última hora do desporto da região, mais concretamente do distrito de Castelo Branco. E por isso começo

Hoje por lhe dizer que o extremo esquerdo Cleiton Mendonça, de 24 anos e natural de Cabo Verde, é o novo reforço do Sporting Clube da Covilhã para a próxima época. O jogador a atuar em Portugal há 4 temporadas chega agora ao Clube Serrano depois de ter representado o Elvas no último ano, onde ao serviço do clube anotou 3 golos em 23 jogos. Recordar que Cleiton já defendeu as cores do Olímpico Montijo, Vila Miã, Lixa, Mirandela e Fabril Barreiro na sua passagem até então pelo país. O Sporting da Covilhã conta já com alguns reforços e renovações para a próxima temporada e continua gradualmente a anunciar o plantel através das suas redes sociais. A Seleção Distrital Sub-14 de Futebol disputou de 22 a 28 de junho a 34ª edição do Torneio Lopes da Silva, que decorreu no distrito de Viseu. Com o 12º lugar na tabela classificativa, o grupo atingiu a melhor classificação de sempre da Associação de Futebol de Castelo Branco neste novo formato da competição. Na primeira fase da prova, a equipa distrital esteve inserida no Grupo A e realizou 3 encontros, registando uma vitória frente à Associação de Futebol de Beja, uma derrota diante à Associação de Futebol de Setúbal e um empate frente à Porto Alegre. Esta conjunção de resultados levou o conjunto albicastrense a disputar a Liga de Ouro, em que o nível dos adversários seria logo à partida bastante superior. Nesta segunda fase do torneio, enfrentou 3 congéneres, Viseu, Coimbra e Ponta Delgada, tendo averbado 3 desaires, mas deixando sempre em campo uma atitude competitiva e sem nunca virar a cara à luta, independentemente do marcador. Apesar disso, a seleção sub-14 terminou no 12º lugar, atingindo a melhor classificação de sempre no novo formato da competição. O selecionador distrital fez um balanço positivo da prestação, essencialmente por terem proporcionado a estes jogadores uma experiência competitiva distinta que acreditam que pode contribuir para o seu desenvolvimento. Francisco Pires realça que as questões classificativas não são negligenciáveis, mas são totalmente secundárias perante o que têm em intenção que eles aprendam com estes momentos. O técnico admite ainda que são necessários mais contextos desta exigência e que tragam desafios desta dimensão com maior regularidade. Francisco Pires realizou o último torneio Lopes da Silva ao serviço da Associação de Futebol de Castelo Branco, uma vez que vai abraçar um novo desafio profissional. Por isso mesmo, a Associação de Futebol de Castelo Branco lançou uma nota de agradecimento a Francisco Pires, que cessa funções como diretor técnico regional da Associação de Futebol de Castelo Branco, onde ao longo do percurso Francisco esteve sempre onde era preciso estar, junto dos clubes, das seleções distritais, dos jogadores, dos treinadores, dirigentes e todos aqueles que diariamente trabalham em prol do desenvolvimento das modalidades. Despedem-se então de um diretor técnico regional de excelência, mas acima de tudo um colega, um amigo e alguém que ajudou a construir diariamente aquele que a Associação de Futebol de Castelo Branco é atualmente. Por isso mesmo a direção, os funcionários e os colaboradores expressaram o seu maior e mais sincero agradecimento pelo trabalho desenvolvido e pela dedicação demonstrada ao longo do trajeto. Ora, digo-lhe também que os pavilhões número 1 e número 2 da Universidade da Beira Interior receberam no passado fim de semana a Final Four das Taças Nacionais de Futsal em séniores femininos sub-19, sub-17 e sub-15. 2 dias em que a Covilhã foi a capital do futsal, com jogos de grandes emoções e incerteza no marcador até ao último segundo. O Ludoeiro Casa do Benfica de Anhanova, afiliado da Associação de Futebol de Castelo Branco, realizou um trajeto de excelência e sagrou-se vice-campeão da Taça Nacional de Sub-19, garantindo a promoção à 2ª Divisão Nacional do Escalão. Em séniores femininos, venceu o Arneiros, em sub-19 o Olival Basto, em sub-17 o Nuno Álvares e em sub-15 o Sporting de Braga. Ora, está lançado o comunicado para os treinos de preparação da Seleção Distrital Sub-12 Feminina em Basquetebol. Foram chamadas a participar nestes treinos várias atletas da Associação de Basquetebol Albicastrense. São elas Camila Ribeiro, Carolina Mota, Érica Garcia, Cama Porá.

Matilde Antunes e Mataque Ishag. O CCD Estrela do Zezer, Laura Afonso, do Clube de Basquetebol do Fundão, Mara Santos, do Clube Desportivo da Covilhã, Matilde Fonseca e Sofia Santos, reunidos do Tortuzendo, Alice Gomes e Lisley Ferreira, e do Clube de Basquetebol do Fundão, ainda como suplentes, Adriana Castaneda e Mariana Ferreira. A selecionadora é Vanessa Costa e a selecionadora adjunta Leonor Duarte. E relembro que os treinos vão acontecer, aliás, os treinos decorreram no pavilhão Unidos do Tortuzendo, no dia de ontem, das 9h30 às 11h30 e das 13h às 15h, no Polidesportivo da Vila do Carvalho, no pavilhão Unidos do Tortuzendo, aconteceu então a reunião no dia anterior. Ora, digo-lhe também que o covilhanense Gonçalo Carreira, que foi campeão europeu por equipas em triatlo, e a terminar, disputou-se no passado fim de semana, na cidade de Ceia, o torneio Ceia Youth Cup José Prata 2026, onde a equipa de sub-12 do Clube Académico do Fundão venceu a competição e dois dos seus jogadores conquistaram também os prémios de melhor marcador, Bernardo Cunha, e melhor guarda-redes, Lourenço Alves. Portanto, foram estas as notícias do desporto, são estas as notícias que estão a marcar o desporto da região nas últimas horas. Já sabe, sempre depois das 11, um pouquinho depois das 11, trago-lhe todas as atualizações desportivas por aqui nas manhãs da Rádio Clube da Covilhã. Deste lado seguimos com a música, siga também por aí, porque as manhãs da Rádio Clube da Covilhã só terminam bem pertinho das 12 e temos muito pela frente nesta terça-feira.

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E chegámos ao fim do nosso programa de manhã. Vamos seguir para os habituais 15 minutinhos de música seguida e eu despeço-me já por aqui. Foi um enorme gosto ter estado na sua companhia nesta terça-feira, neste último dia do mês de junho. Já sabe, regresso amanhã à mesma hora, das 8 às 12, para começarmos mais um mês, o mês de julho, aqui com as manhãs da Rádio Clube da Covilhã. Resta-me desejar-lhe uma ótima manhã, um bom almoço, um excelente dia sempre na companhia da sua rádio. Fique bem e

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0: Bom dia, são 12 horas.
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2: Boa tarde, notícias na Rádio Covilhã. A Câmara Municipal da Covilhã já adjudicou a empreitada de repavimentação do troço do eixo TCT entre o cruzamento do Canhoso e a rotunda do Operário, num investimento de superior a 700 mil euros acrescidos de IVA. A obra deverá arrancar ainda durante o mês de julho e tem um prazo de execução de 90 dias. A informação foi avançada na sexta-feira pelo Presidente da Autarquia, Hélio Fazendeiro, na reunião pública do Executivo.
3: Da empreitada de pavimentação da área urbana da Grande Covilhã, o troço entre a Rua General Humberto Delgado até à Rotunda do Operário, no eixo TCT. Nós estamos a falar aqui de um investimento, como já tive a oportunidade de informar, superior a 700 mil euros, que espero que se inicie ainda no mês de julho e que tem aqui um prazo previsto de 90 dias. No fundo, o que nós vamos fazer é intervencionar o alcatroamento entre a Rua General Humberto Delgado, ali no cruzamento do Canhoso em direção depois ao Teixoso, mas no lado da Covilhã, portanto entre esse cruzamento e a rotunda do Operário, vamos alcatroar, incluindo também o acesso da Nacional 18 ao Parque Industrial do Canhoso, e é por aí mesmo que vamos começar a obra, que o empreiteiro irá começar a obra, pelo alcatroamento do acesso da zona industrial que liga à Nacional 18 dentro ao eixo TCT, dentro do Parque Industrial, e depois vamos desenvolver todo esse alcatroamento. Dar conta também, provavelmente já tiveram a oportunidade de verificar, que estamos já com a empreitada de reparação de passeios em curso. Estamos neste momento, o prestador de serviços contratado está neste momento a intervencionar os passeios entre a estação ferroviária e exatamente a rotunda do Operário. Vamos, no fundo, melhorar das condições de circulação rodoviária e pedonal neste eixo muito importante da nossa cidade.
2: Durante a reunião, o vereador Eduardo Cavaco defendeu a utilização de soluções mais duradouras nos passeios, como por exemplo briques com desenho de debuxo, conforme a proposta tornada pública por Regina Gouveia no anterior mandato. Hélio Fazendeiro respondeu que a empreitada em curso se destina apenas à reposição dos pavimentos existentes, explicando que a alteração do tipo de piso obrigaria à elaboração de um projeto e a um procedimento de contratação mais demorado, o que atrasaria a intervenção. A autarquia, que abriu também já o concurso público para a requalificação da antiga Estrada Nacional 18-4, entre a rotunda da Zona Industrial do Tortuzendo e a rotunda do eixo TCT, numa empreitada com preço base de 997 mil euros acrescidos de IVA. A informação foi apresentada na sexta-feira pelo Presidente da Câmara, na reunião pública. O autarca explicou que a abertura do procedimento foi efetuada ao abrigo das competências delegadas no Presidente da Câmara, sendo agora comunicada ao Executivo. A empreitada prevê a requalificação da estrada existente, a construção de passeios e a criação de novo acesso ao futuro quartel da GNR.
3: A abertura do procedimento por concurso público para a empreitada de obras de requalificação da ex-estrada nacional 18-4 entre a rotunda da zona industrial do Tortuzendo e a rotunda do eixo TCT, incluindo o acesso à GNR. Isto é, nós abrimos, por assinatura do Presidente da Câmara, que vem aqui a retificar, aquelas tais delegações de competências que na primeira reunião tínhamos ideia do que é que acontecia se não tivéssemos feito, só agora estávamos a fazer esta abertura de procedimento, que assim já foi feito aqui há uns tempos atrás e que agora vem aqui para conhecimento e transparência de todos a retificar, onde vamos, no fundo, num valor inicial de 997.386 euros, colocar mais IVA, a colocar a abertura do procedimento de concurso público da requalificação entre a zona industrial, a rotunda da zona industrial do Tortuzendo e a rotunda cá em cima do TCT, incluindo o acesso ao novo quartel à GNR, onde vamos não só requalificar a estrada que existe, construir passeios e construir este novo acesso. Portanto, decorre já o procedimento de concurso público desta importante empreitada, que também vai melhorar as condições de circulação na nossa cidade, no nosso território.
2: A mutualista da Covilhã venceu a iniciativa Gulbenkian Integração e vai ter um projeto inovador de apoio a migrantes financiado pela Fundação Calouste Gulbenkian. O projeto, que pretende reforçar a integração de migrantes e refugiados no Conselho da Covilhã através de uma proposta inovadora e de proximidade, é designado por Integra Quer Cuidar para Integrar. A Integra Quer nasceu da articulação entre duas respostas já consolidadas na instituição, o CLAIM, Centro Local de Apoio à Integração de Migrantes, e a Unidade Móvel de Saúde. Citado em comunicado, Nelson Silva, presidente da Mutualista da Covilhã, afirma que esta aprovação representa um reconhecimento nacional da experiência que a instituição tem vindo a desenvolver nas áreas das migrações e vai permitir reforçar significativamente a proximidade às comunidades migrantes, promovendo respostas mais integradas, inovadoras e ajustadas às necessidades reais das pessoas. A intervenção vai ter a duração de 18 meses, com especial incidência nas freguesias do Ferro, Boidobra e Tortuzendo, onde se verifica uma maior concentração de imigrantes, bem como empresas com elevado número de trabalhadores estrangeiros. Estão previstas algumas ações, como o reforço do CLAIM, o apoio jurídico e de mediação intercultural de proximidade, aulas de português, grupos de apoio psicossocial, ações de sensibilização e diversas iniciativas de promoção da saúde, interculturalidade e coesão social. Este projeto pretende envolver cerca de 500 beneficiários diretos, realizar mais de 1000 atendimentos nas áreas da saúde, apoio jurídico e mediação intercultural de proximidade, bem como promover ações de capacitação para 150 pessoas, dá também conta o comunicado da Mutualista. José Luís Arangil, professor da Universidade da Beira Interior e presidente da Academia Portuguesa de Fibromialgia, tomou posse no dia 16 como académico correspondente da Real Academia de Medicina do País Basco, numa cerimónia realizada em Bilbao. Durante a sessão solene, José Luís Arangil apresentou a conferência Compreendo a Fibromialgia, modelo de síntese e unificação fisiopatológica, onde expôs uma proposta científica destinada a integrar diferentes modelos explicativos da doença numa visão fisiopatológica comum. Esta distinção, atribuída pela Real Academia de Medicina do País Basco, representa o título máximo que um médico pode aspirar naquele país. E o Sporting Clube da Covilhã convocou todos os sócios para uma Assembleia Geral Ordinária a realizar no próximo dia 4, às 3 da tarde, no Auditório Municipal. Segundo a convocatória, divulgada pela Comissão de Gestão do Clube, a reunião tem o objetivo de apresentar, discutir e votar a proposta do Orçamento de Receitas e Despesas para a próxima época. Um dos pontos da Ordem de Trabalhos é também uma informação transmitida pelo Presidente da Comissão de Gestão a outros assuntos de interesse para o clube. Caso à hora marcada não esteja presente o número de sócios necessário para deliberar, a Assembleia reunirá 30 minutos depois, informa também a convocatória. E o município do Fundão foi distinguido com o selo Município Amigo da Juventude, categoria 4 estrelas, pela Federação Nacional das Associações Juvenis. De acordo com a nota enviada à RCC, esta distinção comprova o compromisso e o trabalho desenvolvido pela autarquia na participação jovem, na criação de oportunidades para os jovens e na construção de territórios mais inclusivos, participativos e amigos das novas gerações. Patrício Albuquerque, atleta do CCD Oriental de São Martinho, é vice-campeão na Taça de Portugal de Pulo Português, alcançando um dos resultados mais relevantes da sua carreira desportiva. Em nota de imprensa, o clube admite que esta prestação de excelência é reflexo do talento, dedicação e espírito competitivo que o atleta tem demonstrado ao longo da época, dignificando não só o Oriental de São Martinho, mas também a modalidade e o desporto da região. A direção do Oriental de São Martinho publicamente já felicitou o atleta. E o extremo esquerdo, Cleiton Mendonça, de 24 anos e natural de Cabo Verde, é o novo reforço do Sporting Clube da Covilhã. O jogador, a atuar em Portugal há 4 temporadas, chega agora ao Clube Serrano, depois de ter representado o Elvas no último ano. Ao serviço do clube, anotou 3 golos em 23 jogos. Recorde-se que Cleiton já defendeu as cores do Olímpico do Montijo, Vilamiã, Lixa, Mirandela e Fabril Barreiro na sua passagem até então pelo país. O Sporting da Covilhã conta já com alguns reforços e renovações para a próxima temporada e continua gradualmente a anunciar o plantel através das suas redes sociais. Ainda no desporto, Lu Afonso e Francisco Vaz, atletas do Pentaclube da Covilhã, alcançaram 2 pódios no Cramian Epic Trail Val du Bois, prova disputada nos Pirineus. Com grande parte do percurso percorrido perto dos 3 mil metros de altitude, ambos os atletas venceram o escalão menor de 20 na prova Epic Sky 24, com 26,2 km de desnível positivo. Foram também vice-campeões na categoria menos 25, subindo assim 2 vezes ao pódio. Na geral, Francisco Vaz cortou a meta na posição 61 e Lu Afonso, a atleta mais nova em prova, terminou na 83ª posição. E a Beira Serra, a Associação de Desenvolvimento, irá promover a iniciativa Haja Saúde, Coração e Tensão Arterial às 15h30 no Centro de Animação da Lâmpada. Em nota de imprensa, a organização refere que 100 mil batimentos por dia, sem pausas ao longo do dia, é o trabalho árduo do coração. Cuidar dele, ele merece. A associação deixa ainda o apelo para participar no evento, que vai ter à disposição técnicos de saúde para esclarecer todas as dúvidas. Recorde-se que esta é uma organização da Beira Serra, Associação de Desenvolvimento, e conta com o apoio da Unidade Local de Saúde da Cova da Beira, Serviço Nacional de Saúde, Rancho Folclórico da Boi d'Obra, CCD Estrela do Zezer, Cava Juliana e Junta de Freguesia da Boi d'Obra. É o ponto final das notícias. Eu desejo-lhe a continuação de excelente dia.

0: Boa tarde, são 13 horas.
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0: Ora, muito boa tarde. Começa agora o nosso Chamar a Música, os nossos discos pedidos aqui na Rádio Clube da Covilhã. O meu nome é Milene Proença e vou estar por aqui a fazer-lhe companhia até às 15. Por isso, fique desse lado, fique a ouvir-nos em 97.0 ou também através do nosso site em www.radio-covilha.pt. Temos muita música pela frente, música incrível nesta tarde de terça-feira. Ainda temos também alguns passinhos, já não é muito, por isso pode continuar a mandar as suas músicas para hoje e vamos sem mais demoras à primeira música desta tarde de terça-feira. Começamos com o Leandro Bernardino, que dedica à mãe, e vem aí a Ágata com MC Danito e Morenaça.

0: Ora, começámos a chamar a música de hoje com a Ágata e MC Darito, o Morenaça, a abrir os nossos discos pedidos, e agora é o José que dedica ao Quaresma e ao Rodrigues da Autotransportes, também ao Carlos Vilela, ao Jorge Raposo e a toda a equipa da Rádio Clube da Covilhã, e nós aqui deste lado agradecemos imenso. Ficamos com a Rebeca, Tira uma Foto Comigo.
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Rebeca, tira uma foto comigo, numa altura em que passam 11 minutos das 13. E agora é Maria do Carmo do Teixoso, que dedica a Rosita das Cortes de Baixo com um grande beijinho. Ficamos com Augusto, Canário e Amigos, com as festas.

Esta foi a desgarrada das festas do Minho, Augusto Canário e amigos. Passam 20 minutos das 13 e está a ouvir o Chamar a Música, os nossos discos pedidos aqui na Rádio Clube da Covilhã. Venho dizer-lhe que já não temos espaço para hoje, já temos o programa completamente preenchido, mas pode continuar a mandar as suas músicas e dedicatórias já para amanhã, quarta-feira. Relembro que para o fazer basta ligar para o 275-249-873 ou enviar um SMS para o 924-066-002. Lembro que este número é exclusivo para SMS. Pode também deixar-nos uma mensagem na nossa página de Facebook, Rádio Clube da Covilhã. Nós estamos sempre de olho por lá. Ora, muito bem, seguimos para a próxima música. É o Antero do Fundão, que dedica a toda a equipa da RCC e também a todos os ouvintes. E nós aqui deste lado agradecemos imenso. Ficamos com Para Você, de Paula Fernandes.

0: Obrigada.
1: Para você de Paula Fernandes, estamos praticamente a meio desta primeira hora e agora é o Márcio que dedica ao Ricardo Torrão. Ficamos com o menininho Vaz Maia e quero bailar.

0: Quero bailar, Nininho, Vaz Maia. E agora o Ricardo Torrão, que dedica ao Márcio. Vem a Micaela com Erros de Amores.
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Esta foi a Micaela com Erros de Amor e agora é o Pedro Miguel de Janeiro de Cima que dedica à Liliana Correia de Lisboa, ao José Pinto de Covilhã, à Maria Barros de Braga, ao Fernando Almeida de Coimbra, à Mónica Isabel do Teixoso e ao Carlos Costa de Janeiro de Cima, com votos de um feliz aniversário. Ficamos com Leonel Nunes e Teresa

0: Esta foi Teresa querida de Lionel Nunes. Faltam 20 minutos para chegarmos ao fim desta primeira hora. E agora é o José que dedica ao Quaresma e ao Rodrigues da Autotransportes. Ficamos com Ritinha aqui no Chamar a Música.
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Ritinha dos à toa com seis tetos e agora é Maria do Carmo do Teixoso que dedica a Rosita das Cortes de Baixo com um grande beijinho. Ficamos com a desgarrada do estudante número 2.

Esta foi a desgarrada do estudante número 2. E agora a próxima é o Antero do Fundão, que dedica a toda a equipa da RCC e também a todos os ouvintes. Ficamos com Paulo Fernandes, mais uma vez aqui no nosso Chamar a Música.

Eu sei você de Paula Fernandes, aqui a tocar no nosso Chamar a Música desta terça-feira. Temos muito pela frente, volto a relembrar que já não temos espaço para hoje, mas pode ir mandando as suas músicas e dedicatórias já para amanhã, quarta-feira. Por agora, terminamos esta primeira parte com uma dedicatória do Ricardo Torrão para o Márcio. Ficamos com a Micaela e Levaste o Meu Coração.

0: Boa tarde, são 14 horas.
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2: Ora, muito boa tarde, está a começar a segunda hora do Chamar Música, dos nossos discos pedidos aqui na Rádio Clube da Covilhã. O meu nome é Milene Proença e vou estar por aqui a fazer-lhe companhia nesta tarde de terça-feira, por isso continue desse lado a ouvir-nos. Se está a juntar-se a nós só agora, fique por aí porque temos muita música pela frente e apesar de já não termos espaço, já não conseguir pedir as suas músicas e dedicatórias para hoje, pode continuar a fazê-lo já para amanhã, quarta-feira. Ora, e sem mais demoras, vamos então à primeira música, porque temos muita pela frente. Começamos com o Márcio, que dedica ao Ricardo Torrão, e com o Nininho Vaz Meia, vem aí Saudade.

Esta foi saudade do Nininho Vaz Maia, que ia abrir esta segunda hora do nosso Chamar Música. E a próxima é dedicada à Luísa Cerdeira, com muitas felicidades, saúde e beijinhos da Dulce Matos. Ficamos com Sara Correia, Quero é Viver.

Quero é Viver de Sara Correia e agora a próxima música é o Pedro Miguel de Janeiro de Cima, que dedica à Liliana Correia de Lisboa, ao José Pinto de Covilhã, à Maria Barros de Braga, ao Fernando Almeida de Coimbra, à Mónica Isabel Teixoso e ao Carlos Costa de Janeiro de Cima, com votos de um feliz aniversário. Ficamos com a Tunisha e Todos Me Querem.

Todos me querem da Tunisha, numa altura em que passam 12 minutos das 14. E agora é o José Silva que dedica à amiga Nandinha Antunes. Vem aí Tony Carreira e Coração Vagabundo.

Esta foi o Coração Vagabundo de Tony Carreira aqui nos nossos discos pedidos. E agora é o José que dedica ao Carlos Vilela e ao Jorge Raposo. Ficamos com Dom Mário Lucenzo, Dança Kuduro.

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1: Então, Mário Lucenzo, Dança Kuduro, uma música também já muito habitual por aqui no nosso Chamar a Música. Passam 20 minutinhos das 14, o que significa que estamos a chegar bem perto da metade desta segunda hora. Relembro que, apesar de já não conseguir pedir as suas músicas e dedicatórias para hoje, pode continuar a fazê-lo já para amanhã, quarta-feira. A próxima música é a Sara, que dedica a Lisete, à Otília e à Paula. Vem aí os Marotos da Concertina. Oh, Clementina.

à Clementina dos Marotos da Concertina. A próxima música é o André que dedica a Alexandra. Ficamos com Kalema e Lauana Prado, Xedema.

Cheidama dos Calema e Lauana Prado. E agora a próxima música, Sara, que dedica a Lisette e à Otília. Ficamos com Ruth Marlene e Coisinha Sexy.

Ora, e a continuarmos a música popular portuguesa, depois de ouvirmos um grande êxito de Ruth Marlene, a próxima música é a Otília, que dedica às suas meninas, Sara, Lisette e Paula. Ficamos com o Emanuel e o ritmo do amor.

O Emanuel com o ritmo do amor, passam 34 minutos das 14 e agora é a Verónica que dedica a Rita FZ. Ficamos com os Linkin Park e Live Out All The Rest.

Os Linkin Park aqui nos Chamar a Música, eles que atuaram recentemente no Rock in Rio, estiveram em Lisboa para um concerto e estiveram agora também por aqui nos nossos discos pedidos. A nossa próxima música é do Carlos Vilela, que dedica a todos os auxiliares, cozinheiros e enfermeiros da Santa Casa da Misericórdia e do Fundão. Dedica também à sua irmã Maria Augusta Vilela, ao cunhado Luís Guilherme, à Dona Cacilda, ao José e ao Ti Césaro. Ficamos com Marco Paulo, Uma Lágrima, Um Beijo e Uma Flor.

Marco Paulo, uma lágrima, um beijo e uma flor, numa altura em que faltam 19 minutinhos para chegarmos ao fim do nosso Chamar Música desta terça-feira. E a próxima é o Bruninho 45, que dedica ao Daniel de Lambreta. Ficamos com o trio musical.

O trio musical Vitor Costa com O Bêbado. E a próxima música é a Lili, que dedica a Sofia Joaquim. Ficamos com a Mali Rodrigues e o Shailo de Minha Mãe.

O Shelly de Minha Mãe. Estamos quase a chegar ao fim do nosso programa, mas a próxima música é o Carlos Vilela, que dedica a todos os auxiliares, cozinheiros e enfermeiros da Santa Casa da Misericórdia do Fundão. Dedica também à sua irmã Maria Augusta Vilela, ao cunhado Luís Guilherme, à Dona Cacilda, ao José e ao Tio Césaro. Vem aí Maria Lisboa e tenho fé em Deus.

Maria Lisboa, tenho fé em Deus e seguimos para a última música de hoje. É o José que dedica à amiga Nandinha Antunes. Terminamos em grande com o Tony Carreira e eu desejo uma ótima terça-feira. Amanhã cá estou de volta das 13 às 15 para mais um programa incrível. Até lá, fica a acompanhar a Rádio Clube da Covilhã. Já de seguida às 15 temos as notícias e, como eu disse, regresso amanhã. Fico bem, fico com a Rádio Clube da Covilhã.

0: Boa tarde, são 15 horas.
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2: 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A Câmara Municipal da Covilhã já adjudicou a empreitada de repavimentação do troço do eixo TCT entre o cruzamento do Canhoso e a rotunda do Operário, num investimento de 688.692 euros, acrescidos de IVA. A obra deverá arrancar ainda durante o mês de julho e tem o prazo de execução de 90 dias. A Câmara da Covilhã abriu também o concurso público para a requalificação da antiga Estrada Nacional 18-4, entre a rotunda da zona industrial do Tortuzendo e

A rotunda do eixo TCT, numa empreitada com um preço base de mais de 997 mil euros mais IVA. A obra inclui ainda o acesso ao futuro quartel da GNR do Tortosento. A mutualista da Covilhã venceu a iniciativa Gulbenkian Integração e vai ter um projeto inovador de apoio a migrantes, financiado pela Fundação Carlos Gulbenkian, anunciou em comunicado. José Luís Arangil, professor da Universidade da Beira Interior e presidente da Academia Portuguesa de Fibromialgia, tomou posse no dia 16 como académico correspondente da Real Academia de Medicina do País Vasco, numa cerimónia realizada em Bilbao. O Sporting Clube da Covilhã vai realizar uma Assembleia Geral Ordinária no próximo dia 4, às 3 da tarde, no Auditório Municipal da Covilhã. Segundo a convocatória divulgada pela Comissão de Gestão do Clube, a reunião tem o objetivo de apresentar, discutir e votar a proposta de orçamento de receitas e despesas para a próxima época. O município do Fundão foi distinguido com o selo Município Amigo da Juventude 2026, categoria 4 estrelas, pela Federação Nacional das Associações Juvenis, no âmbito da Rede Nacional de Municípios Amigos da Juventude. Patrício Albuquerque, atleta do CCD Oriental de São Martinho, tornou-se vice-campeão da Taça de Portugal de pulo português, alcançando um dos resultados mais relevantes da sua carreira desportiva. E os teremos que crer do Cleiton Mendonça, de 24 anos, natural de Cabo Verde, é o novo reforço do Sporting Clube da Covilhã para a próxima época. Ainda no desporto, Lu Afonso e Francisco Vaz, atleta do Pentaclube da Covilhã, alcançaram dois pódios no Garmin Epic Trail Val de Bois, prova disputada nos Pirineus. A terminar, digo-lhe que a Beira Serra, a Associação de Desenvolvimento, promove a iniciativa Haja Saúde, Coração e Tensão Arterial, já amanhã, pelas 15h30, no Centro de Animação da Lâmpada. A ponto final nesta síntese informativa, continuação de excelente dia.

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2: Boa tarde, são 16 horas.
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0: Boa tarde, são 17 horas.
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1: Boa tarde, são 18 horas.
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3: Boa tarde, notícias na Rádio Covilhã. A Câmara Municipal da Covilhã já adjudicou a empreitada de repavimentação do troço do eixo TCT entre o cruzamento do Canhoso e a Rotunda do Operário, num investimento de superior a 700 mil euros acrescidos de IVA. A obra deverá arrancar ainda durante o mês de julho e tem um prazo de execução de 90 dias. A informação foi avançada na sexta-feira pelo Presidente da Autarquia, Hélio Fazendeiro, na reunião pública do Executivo.
4: Da empreitada de pavimentação da área urbana da Grande Covilhã, o troço entre a Rua General Humberto Delgado até a Rotunda do Operário, no eixo TCT. Nós estamos a falar aqui de um investimento, como já tive a oportunidade de informar, superior a 700 mil euros, que espero que se inicie ainda no mês de julho e que tem aqui um prazo previsto de 90 dias. No fundo, o que nós vamos fazer é intervencionar o alcatroamento entre a Rua General Humberto Delgado, ali no cruzamento do Canhoso em direção depois ao Teixoso, mas no lado da Covilhã, portanto entre esse cruzamento e a Rotunda do Operário, vamos alcatroar, incluindo também o acesso da Nacional 18 ao Parque Industrial do Canhoso, e é por aí mesmo que vamos começar a obra, que o empreiteiro irá começar a obra, pelo alcatroamento do acesso da zona industrial que liga à Nacional 18 lá dentro ao eixo TCT, dentro do Parque Industrial, e depois vamos desenvolver todo esse alcatroamento. Dar conta também, provavelmente já tiveram a oportunidade de verificar, que estamos já com a empreitada de reparação de passeios em curso. Estamos neste momento, o prestador de serviços contratado está neste momento a intervencionar os passeios entre a estação ferroviária e exatamente a Rotunda do Operário. Vamos, no fundo, melhorar as condições de circulação rodoviária e pedonal neste eixo muito importante da nossa cidade.
3: Durante a reunião, o vereador Eduardo Cavaco defendeu a utilização de soluções mais duradouras nos passeios, como por exemplo briques com desenho de debuxo, conforme a proposta tornada pública por Regina Gouveia no anterior mandato. Hélio Fazendeiro respondeu que a empreitada em curso se destina apenas à reposição dos pavimentos existentes, explicando que a alteração do tipo de piso obrigaria à elaboração de um projeto e a um procedimento de contratação mais demorado, o que atrasaria a intervenção. A autarquia, que abriu também já o concurso público para a requalificação da antiga Estrada Nacional 18-4, entre a rotunda da Zona Industrial do Tortuzendo e a rotunda do eixo TCT, numa empreitada com preço base de 997 mil euros acrescidos de IVA. A informação foi apresentada na sexta-feira pelo Presidente da Câmara, na reunião pública. O autarca explicou que a abertura do procedimento foi efetuada ao abrigo das competências delegadas no Presidente da Câmara, sendo agora comunicada ao Executivo. A empreitada prevê a requalificação da estrada existente, a construção de passeios e a criação de novo acesso ao futuro quartel da GNR.
4: A abertura do procedimento por concurso público para a empreitada de obras de requalificação da ex-estrada nacional 18-4 entre a rotunda da zona industrial do Tortuzendo e a rotunda do eixo TCT, incluindo o acesso à GNR. Isto é, nós abrimos, por assinatura do Presidente da Câmara, que vem aqui a retificar, aquelas tais delegações de competências que na primeira reunião tínhamos ideia do que é que acontecia se não tivéssemos feito, só agora estávamos a fazer esta abertura de procedimento, que assim já foi feito aqui há uns tempos atrás e que agora vem aqui para conhecimento e transparência de todos ratificar, onde vamos, no fundo, num valor inicial de 997.386 euros, colocar mais IVA, a colocar a abertura do procedimento de concurso público da requalificação entre a zona industrial, a rotunda da zona industrial do Tortuzendo e a rotunda cá em cima do TCT, incluindo o acesso ao novo quartel Vizela, a GNR, onde vamos não só requalificar a estrada que existe, construir passeios e construir este novo acesso. Portanto, estamos, decorre já o procedimento de concurso público desta importante empreitada, que também vai melhorar as condições de circulação na nossa cidade, no nosso território.
3: A mutualista da Covilhã venceu a iniciativa Gulbenkian Integração e vai ter um projeto inovador de apoio a migrantes financiado pela Fundação Calouste Gulbenkian. O projeto, que pretende reforçar a integração de migrantes e refugiados no Conselho da Covilhã através de uma proposta inovadora e de proximidade, é designado por Integra Quer Cuidar para Integrar. A Integra Quer nasceu da articulação entre duas respostas já consolidadas na instituição, o CLAIM, Centro Local de Apoio à Integração de Migrantes, e a Unidade Móvel de Saúde. Citado em comunicado, Nelson Silva, presidente da Mutualista da Covilhã, afirma que esta aprovação representa um reconhecimento nacional da experiência que a instituição tem vindo a desenvolver nas áreas das migrações e vai permitir reforçar significativamente a proximidade às comunidades migrantes, promovendo respostas mais integradas, inovadoras e ajustadas às necessidades reais das pessoas. A intervenção vai ter a duração de 18 meses, com especial incidência nas freguesias do Ferro, Boidobra e Tortuzendo, onde se verifica uma maior concentração de imigrantes, bem como empresas com elevado número de trabalhadores estrangeiros. Estão previstas algumas ações, como o reforço do CLAIM, o apoio jurídico e de mediação intercultural de proximidade, aulas de português, grupos de apoio psicossocial, ações de sensibilização e diversas iniciativas de promoção da saúde, interculturalidade e coesão social. Este projeto pretende envolver cerca de 500 beneficiários diretos, realizar mais de 1000 atendimentos nas áreas da saúde, apoio jurídico e mediação intercultural de proximidade, bem como promover ações de capacitação para 150 pessoas, dá também conta o comunicado da mutualista. José Luís Arangil, professor da Universidade da Beira Interior e presidente da Academia Portuguesa de Fibromialgia, tomou posse no dia 16 como académico correspondente da Real Academia de Medicina do País Basco, numa cerimónia realizada em Bilbao. Durante a sessão solene, José Luís Arangil apresentou a conferência Compreendo a Fibromialgia, modelo de síntese e unificação fisiopatológica, onde expôs uma proposta científica destinada a integrar diferentes modelos explicativos da doença numa visão fisiopatológica comum. Esta distinção, atribuída pela Real Academia de Medicina do País Basco, representa o título máximo que um médico pode aspirar naquele país. E o Sporting Clube da Covilhã convocou todos os sócios para uma Assembleia Geral Ordinária a realizar no próximo dia 4, às 3 da tarde, no Auditório Municipal. Segundo a convocatória, divulgada pela Comissão de Gestão do Clube, a reunião tem o objetivo de apresentar, discutir e votar a proposta do orçamento de receitas e despesas para a próxima época. Um dos pontos da ordem de trabalhos é também uma informação transmitida pelo presidente da Comissão de Gestão a outros assuntos de interesse para o clube. Caso à hora marcada não esteja presente o número de sócios necessário para deliberar, a Assembleia reunirá 30 minutos depois, informa também a convocatória. E o município do Fundão foi distinguido com o selo Município Amigo da Juventude, categoria 4 estrelas, pela Federação Nacional das Associações Juvenis. De acordo com a nota enviada à RCC, esta distinção comprova o compromisso e o trabalho desenvolvido pela autarquia na participação jovem, na criação de oportunidades para os jovens e na construção de territórios mais inclusivos, participativos e amigos das novas gerações. Patrício Albuquerque, atleta do CCD Oriental de São Martinho, é vice-campeão na Taça de Portugal de Pulo Português, alcançando um dos resultados mais relevantes da sua carreira desportiva. Em nota de imprensa, o clube admite que esta prestação de excelência é reflexo do talento, dedicação e espírito competitivo que o atleta tem demonstrado ao longo da época, dignificando não só o Oriental de São Martinho, mas também a modalidade e o desporto da região. A direção do do Oriental de São Martinho, publicamente já felicitou o atleta. E o extremo esquerdo Cleiton Mendonça, de 24 anos e natural de Cabo Verde, é o novo reforço do Sporting Clube da Covilhã. O jogador, a atuar em Portugal há 4 temporadas, chega agora ao Clube Serrano, depois de ter representado o Elvas no último ano. Ao serviço do clube, anotou 3 golos em 23 jogos. Recorde-se que Cleiton já defendeu as cores do Olímpico do Montijo, Vila Meã, Lixa, Mirandela e Fabril Barreiro, na sua passagem até então pelo país. O Sporting da Covilhã conta já com alguns reforços e renovações para a próxima temporada e continua gradualmente a anunciar o plantel através das suas redes sociais. Ainda no desporto, Lu Afonso e Francisco Vaz, atletas do Pentaclube da Covilhã, alcançaram 2 pódios no Gramian Epic Trail Val du Bois, prova disputada nos Pirineus. Com grande parte do percurso percorrido perto dos 3 mil metros de altitude, ambos os atletas venceram o escalão menor de 20 na prova Epic Sky 24, com 26,2 km de desnível positivo. Foram também vice-campeões na categoria menos 25, subindo assim 2 vezes ao pódio. Na geral, Francisco Vaz cortou a meta na posição 61 e Lu Afonso, o atleta mais novo em prova, terminou na 83ª posição. E a Beira Serra, a Associação de Desenvolvimento, irá promover a iniciativa Haja Saúde, Coração e Tensão Arterial às 15h30 no Centro de Animação da Lâmpada. Em nota de imprensa, a organização refere que 100 mil batimentos por dia, sem pausas ao longo do dia, é o trabalho árduo do coração. Cuidar dele, ele merece. A associação deixa ainda o apelo para participar no evento, que vai ter à disposição técnicos de saúde para esclarecer todas as dúvidas. Recorde-se que esta é uma organização da Beira Serra, Associação de Desenvolvimento, e conta com o apoio da Unidade Local de Saúde da Cova da Beira, Serviço Nacional de Saúde, Rancho Folclórico da Boi d'Obra, CCD Estrela do Zezer, Cava Juliana e Junta de Freguesia da Boi d'Obra. É o ponto final das notícias. Eu desejo-lhe a continuação de excelente dia.

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0: Boa tarde, são 19 horas.
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0: Boa noite, são 20 horas.
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0: Boa noite, são 21 horas.
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0: Boa noite, são 22 horas.
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0: Boa noite, são 23 horas.
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0: Boa noite, são 0 horas.
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0: Boa noite, é uma hora.
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